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0: matar saudades desse clássico do John Bon Jovi. 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

0: Oda Mix, a gente recordando e matando saudades. 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

0: todo mundo que participou, agora a gente vai liberar pra você aquele kit Nicoboco com boné e camiseta. E quem tá levando é o Carlos Araújo, final do fone 9986. Aí, Carlos, parabéns! Aguarde que a equipe da Mix vai entrar em contato contigo, tá? 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
2: Mix 11:06. Excelente fim de noite pra você de quarta-feira, meio de semana. Tamo de volta aqui na Mix. E a partir de agora tem um mix acústico, só banquinho e violão pra gente ficar relax no fim de noite. Bora lá curtir então.
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1: Mix 11:24, Lewis Capaldi, Before You Go, aqui na programação da Mix, fechando o Mix Acústico, mas amanhã cedinho tem mais pra você.
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0: meia-noite e um, Imagine Dragons, It's Time. Depois do intervalo vai rolar um No Break.
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1: 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Mix meia-noite 3. Começa agora o No Break e a gente abre com Maroon 5. 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

Party aqui no No Break. São 2 horas de música direto, sem nenhum intervalo comercial, rolando pela Rede Mix. Tamo na segunda e última hora, hein? Vamos tocar pra você ainda vários sons bem legais. Dr. Dre, Snoop Dogg, Titãs também, Imagine Dragons, Jesse J, Bill B e agora tem Adele. 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

programação da Mix, a gente curtindo, matando saudades da programação. 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

0: Juliana de Mogi das Cruzes. Toca pra mim uma do Guns N' Roses.
1: Aqui é Simone e eu quero pedir a música do Backstreet Boys, Everybody.
2: Fala galera da Mix, que é Valdir. Toca uma música aí do Coldplay.

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0: Bom dia, esse é o Mix Acústico, trazendo as versões mais suaves das músicas que você curte aqui na programação da Mix. Nada melhor do que começar o dia com um som calmo e aquela energia positiva. O dia só tá começando e nós estamos aqui pra começar ele com você. Tá no ar o Mix Acústico.
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0: Mix Acústico. É isso aí, o Mix Acústico vai chegando ao fim, mas essa vibe positiva, essas boas energias continuam. Isso aqui é só o começo de mais um dia. Fica com a gente. Esse foi o Mix Acústico.
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5: Bom dia, excelente quinta-feira para você que tá ligado aqui na Mix. Rodovia em Anguera para São Paulo tem parada na altura do Rodoanel do 24 ao 22 e do 14 ao 11 na Tietê. Rodovia dos Bandeirantes tá melhor, só tem fila no trecho final do 17 até o 13. 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
10: O corredor norte a sul da Zona Norte ali pro centro, vem mal da Praça Campo de Bagatelle até a ligação Leste-Oeste. Cruzeiro do Sul e Avenida do Estado, a partir da Ponte Cruzeiro do Sul não valem a pena, mas vale sim Ponte da Casa Verde, depois as avenidas Rua de Rio Branco. 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

0: 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Você pedindo a sua música de qualquer lugar do Brasil. 8 horas em ponto, agora tá contigo. 011 98340 8000. Esse é o nosso WhatsApp.
1: Bom dia, Rádio Mix. Lucas de Campina Grande, na Paraíba. Toca a morena aí pra nós, Vitor Clay. Valeu.
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2: Bom dia, galerinha da Mix. Aqui é a Tamiris de Atibaia. Gostaria que vocês tocassem pra gente Starboy do The Weeknd.
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0: Mixoite 15. Alanis Morissette, Hanover Fit.
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19: O corredor Norte Sul para a Zona Norte está lento, da Avenida Interlagos até a Santa Catarina e da metade do aeroporto de Congonhas ao Parque Ibirapuera. Então tá bem melhor para o centro, corredor da Jabaquara, Domingos de Moraes e Vergueiro. 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
1: Já voltamos com o Pede no Zap.
2: Bom dia, Rádio Mix. William, motorista aplicativo, Zona Leste, Vila Ema. Toca pra gente aí, Charlie Brown. Um abraço, bom dia, Rádio Mix.
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1: 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Assim, ó.
2: Bom dia, Rádio Mix. Aqui é o Marcos Costa Ferreira, falando aqui de São José dos Campos. Me encontro agora de trabalho na rodovia SP-70. Toca pra nós uma do Linkin Park. Tamo junto.
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8: De olho agora no seu caminho pela rodovia Raposo Tavares, que para São Paulo tem congestionamento do 38 ao 32 em Cotia. Volta a parar na Granja Viana, do 25 ao 23, na altura do Rodoanel, do 21 até o 18, do quilômetro 16 até o acesso ao Butantã. 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
1: Bom dia, Rádio Mix. Aqui vem falar o Nelson, aqui de um Bando Chapéu. Gostaria de ouvir Nando Reis, só posso dizer.
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1: No Zap. E no melhor programa do mundo também, com os melhores ouvintes. Vamos lá que tem mais uma participação.
2: Oi, galera do Rádio Mix. Oi. Eu sou a Clara, sou de São Paulo, moro na Penha e quero ouvir qualquer música do Michael Jackson.
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1: A última de hoje, o Pede no Zap vai ficando por aqui, mas lembra que tem a segunda edição logo mais às 8 horas da noite e amanhã a gente se fala. Valeu, obrigado a todo mundo que participou.
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10: Você que está saindo da Zona Leste, vai para o centro. Pela radial, vai encontrar parada lá na Jacopêssego. O caminho volta a ficar pesado com pontos de parada. A partir da estação Vila Matilde até o Alberto Badra, também do Carrão ao Pires do Rio, e tem congestionamento da aproximação com viaduto Bresser até o acesso à ligação. Ainda assim, melhor insistir pela radial. 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
11: 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Observando agora o seu caminho pela Avenida dos Bandeirantes, que tá travado do começo do aeroporto direto até o acesso à marginal. Então, a partir do aeroporto, a melhor opção é descer pelo Brooklyn. Utilizando as ruas Jesuíno, Maciel e Guararapes, sentido Sistema Anchieta, Imigrantes, Avenida dos Bandeirantes, vai muito bem. 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

anos 2000, no comecinho dos anos 2000, Paralamas já tinha uma carreira consolidada, uma das referências do rock nacional, quando surgiu uma das canções mais marcantes da banda, Aonde Quer Que Eu Vá. Essa música ganhou um novo significado depois do grave acidente sofrido pelo vocalista Herbert Viana em 2000.

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0: Mix Soltam 15 pro meio-dia, Need Your Love, Sound of One Republic, TV da Katy Perry, You Counting Crowns, clássico, Mr. Jones.
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3: O meu Bradesco podia ter me chamado pra cantar uma música nova pra torcida, mas fez melhor que isso e trouxe de volta a música que fez a última grande festa.

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0: Marisa Guimarães, que tem final do celular 0254. 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

0: Mix agora meio-dia 43. Bad Dreams, som do Ted Swims.
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2: Salve, salve, galera, eu sou o Bruno Cantarelli falando diretamente de Manhattan, em Nova York, com as informações da Copa do Mundo da FIFA 2026. A rádio oficial é a Mix. E ontem estreou mais um candidato a artilheiro da Copa do Mundo. Eu tô falando do centroavante da seleção inglesa, Harry Kane. O jogo da rodada, a Inglaterra venceu a Croácia por 4-2 e o Kane já marcou seus dois primeiros gols nessa atual edição da Copa do Mundo. Os candidatos já estão postos, né? Mbappé fez dois gols pela França, também o Haaland, dois gols pela Noruega, agora o Kane, dois gols pela Inglaterra e claro, o ET Lionel Messi, que fez três gols na primeira rodada pela seleção da Argentina. Por outro lado, um jogador que a gente estava acostumado, né, a ver buscando artilharias em todas as competições, parece que está mais velho e pelo menos na primeira rodada não empolgou, foi muito mal. Estou falando de Cristiano Ronaldo. Portugal acabou empatando com a seleção do Congo, estreante na Copa do Mundo, e foi uma das grandes decepções da primeira rodada da Copa. A atuação de Cristiano Ronaldo foi bem criticada. O que se diz aqui é de que após os 40 anos, o português não será o mesmo. É interessante lembrar que Cristiano Ronaldo

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0: Mix são 13h14. Coldplay Feels Like I'm Falling in Love.
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0: centroavante da seleção inglesa, Harry Kane. O jogo da rodada, a Inglaterra venceu a Croácia por 4-2 e o Kane já marcou seus dois primeiros gols nessa atual edição da Copa do Mundo. Os candidatos já estão postos, né? Mbappé fez dois gols pela França, também o Haaland dois gols pela Noruega, agora o Kane dois gols pela Inglaterra e claro é ter Lionel Messi que fez três gols na primeira rodada pela seleção da Argentina. Por outro lado, um jogador que a gente estava acostumado, né? A ver buscando artilharias em todas as competições, parece que está mais velho e pelo menos na primeira rodada não empolgou, foi muito mal. Estou falando de Cristiano Ronaldo. Portugal acabou empatando com a seleção do Congo, estreante na Copa do Mundo, e foi uma das grandes decepções da primeira rodada da Copa. A atuação de Cristiano Ronaldo foi bem criticada, porque se diz aqui é de que após os 40 anos, o português não será o mesmo. É interessante lembrar que Cristiano Ronaldo é um monstro do futebol, campeão da Eurocopa, mas em Copas do Mundo não marcou sequer um gol na fase de mata-mata. Hoje começa a segunda rodada da fase de grupos. A gente vai trazendo tudo aqui no Som da Mix. É o Charla Podcast aqui na Mix durante a Copa do Mundo 2026 da FIFA.
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0: 4, Marcelo Falcão com Chorão Legado.
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0: São 4:13. Você curtiu o som do Detonautas, Rádio Love Nacional.
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candidatos já estão postos, né? Mbappé fez 2 gols pela França, também o Haaland 2 gols pela Noruega, agora o Kane 2 gols pela Inglaterra e claro é ter Lionel Messi que fez 3 gols na primeira rodada pela seleção da Argentina. Por outro lado, um jogador que a gente estava acostumado, né? A ver buscando artilharias em todas as competições, parece que está mais velho e pelo menos na primeira rodada não empolgou, foi muito mal. Estou falando de Cristiano Ronaldo. Portugal acabou empatando com a seleção do Congo, estreante na Copa do Mundo, e foi uma das grandes decepções da primeira rodada da Copa. A atuação de Cristiano Ronaldo foi bem criticada, porque se diz aqui é de que após os 40 anos, o português não será o mesmo. É interessante lembrar que Cristiano Ronaldo é um monstro do futebol, campeão da Eurocopa, mas em Copas do Mundo não marcou sequer 1 gol

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12: Oi, oi, uma ótima tarde para você ligadinho aqui na Mix. Informações do trânsito nesta tarde fria e olha, evite a Tietê, que de frio ali não tem nada, tem muita lentidão, congestionamento começando do Cebolão até a Dutra pelas três pistas. Caminho alternativo, Hermano Marquete, Norma Perutini Janotti é uma ótima opção. 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

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Mix são 5 e 8, BTS com Swan na posição 3 de hoje do Top Mix. Vai participando aí, o WhatsApp liberado no 11983408000. Tem voucher de R$250 pra você torrar lá na Kita. Já pensou? Só mandar a tag Kita na Mix e o resultado você fica sabendo já já. Enquanto isso, bora pra 2009. Destaque agora do Black Eyed Peas com I Got a Feeling. 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
9: Vamos nessa, tem mais informações do trânsito para você que circula aqui na cidade de São Paulo. Quinta-feira agitada, com trânsito congestionado. Lembrando você que agora às 5 horas da tarde o rodízio começa a valer e veículos com placa final 78 não podem circular no centro expandido até as 8 horas da noite. Bora falar também da ligação leste-oeste, lenta no sentido radial, de ponta a ponta, já na direção da Lapa. Aí o trânsito foi bem melhor. 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
0: 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Essa é a música da Mix para a Copa do Mundo da FIFA 2026, com Marcelo Falcão, Carlinhos Brown e Bruno Martini.

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5: Cuidado com o corredor norte-sul, viu? Trânsito travou no sentido da zona sul de São Paulo, a partir do viaduto Paraíso, até a passagem pelo aeroporto de Congonhas. Libera um pouquinho, mas no viaduto Washington Luiz volta a ficar carregado novamente. O trajeto pela Liberdade, Vergueiro, Domingo de Moraes, Jabaquara, tem melhores condições para você seguir. 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

0: Instagram, arroba Mix Tudo na Mix, onde você pode interagir, ficar à vontade com a Giz e com o Raiz e mandar a sua resposta pra pergunta que eles vão fazer daqui a pouquinho, depois do intervalo. Não sai daí não, o programa tá imperdível.
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0: Muita gente que tem 30 e poucos não vai lembrar, não vai conhecer. Mas quem tem 45, 50 anos, com certeza viveu essa febre que foi nos anos 80, chamada menudo. No tempo em que as bancas de jornais ainda vendiam um jornal físico, hoje não vende mais, né? Só os domingos, olha lá, aquela coisa. Então, o Brasil foi tomado pelos pôsteres, as meninas comprando o caderno com os menudos, os pôsteres com os menudos, e vieram outras depois, né? Aí veio o Tremendo.
1: É de que ano, menudo?
0: 1988, 89.
1: Raiz. Raiz manja de música, é hoje, hein?
0: 88, 89, estourou mesmo no Brasil ali no começo dos anos 90.
1: Cara, que demais. E sabe o que é o mais louco? Eu nasci em 87 e eu conheço essa música, ou seja,
2: cantar, dançar.
0: A gente vai até comentar sobre isso, tá? Porque o menudo tá voltando, gente.
1: Tá voltando?
0: Depois de 50 anos, a banda vai voltar.
1: Vai voltar?
0: Vai voltar
1: completa?
0: Pra fazer uma turnê. Você acredita?
1: Igual
0: então,
1: era antes?
0: Não, eu acho que não vai ter o Rob Rosa, o Roy.
1: Nossa, o Roy sabe tudo. Que
0: galera. Não, é porque fez parte, né? Eu já trabalhava em rádio, eu sou novinho.
1: Ó, mas pra quem tá chegando aqui e não entende de menudo assim como eu, apesar de eu ter escutado muito sobre menudo, uma banda que fez muita história, eram quantos integrantes? Você lembra, Raiz?
0: Acho que eram 5, 6.
1: Gatíssimos e gatíssimas.
0: Eram 5. Ah, naquele tempo. É que era mais roots, né? Tudo era muito roots. Não tinha redes sociais. Então, assim, você só conhecia o seu artista através dos pôsteres, das figurinhas, dos álbuns de figurinhas que tinham também naquela época, dos cantores, cantoras, dos grupos, enfim. Mas por que que a gente tá falando isso, hein?
1: A gente tá falando isso, Raiz, porque hoje é quinta-feira. Não se reprima. Não se... Hoje é dia de saudade, hoje é dia de lembrança. Vamos falar de música hoje, que eu sei que a nossa galera ama demais quando a gente traz aqui histórias de músicas, músicas que marcaram época, só que hoje a gente vai um pouquinho além, a gente quer resgatar algumas bandas que a gente gostaria muito que fizesse como menudo.
0: Se reunissem.
1: É,
0: então a gente quer saber.
1: Uou, uou, uou, uou, manda áudio, manda áudio.
0: Então manda a gente quer saber. Bandas que você gostaria que se reunissem. Pensa naquela bacana que você adora, que infelizmente se separou, enfim. Esses grupos não estão mais juntos, né? Então, qual que é esse grupo, né, que você gostaria que se reunisse? Eles marcaram a sua infância, a sua juventude. Não que você seja uma pessoa... É que hoje em dia, essa pecha de velho, você é velho, isso não existe mais, né?
1: Não existe.
0: Porque hoje, quem tem 50 é o novo 35.
1: Exatamente.
0: Quem tem 40 é o novo 25.
1: É então, isso, cara.
0: É isso mesmo.
1: Então, hoje queremos histórias. Fala aí, ó. A gente trouxe aqui, né, menudo. É menudo ou menudos? Olha pra você ver. É bom a gente assumir, né, que a gente não é da época, às vezes, porque isso quer dizer que eu não tenho a idade que vocês acham que eu tenho.
0: Você foi menudete, você ouvinte da Mix.
1: Vai. Atenção. Outras bandas, não só bandas, tá? Até artistas, duplas. Vamos abrir um pouquinho? Fala aí uma dupla, uma banda.
0: Nossa, eu tenho várias que eu gostaria que voltasse.
1: Manda pra mim lá, vai, arroba Mix Tudo na Mix, e manda também no Giza.com que a gente vai reverberar o seu áudio hoje, porque o programa a gente quer o quê? Nostalgia. E já pensou se essas bandas voltassem? Ia ser demais, né?
0: Então, algumas poderiam, né? Tem uma que eu gosto muito, que a gente até vai comentar, Engenheiros do Havaí.
1: Deixa eu ver se eu acho alguma coisa aqui, ó.
0: Engenheiros do Havaí é uma banda que acabou, né? O Humberto Gessinger ainda tá na sua turnê, ele canta as músicas, ele lançou aí um trabalho.
1: Ai, Jesus amado, olha aqui.
0: Você sabe que essa música, ela é um clássico do rock dos anos 70 aqui no Brasil.
1: Nossa.
0: E aí o Engenheiros regravou e trouxe aí pra uma galera mais nova conhecer, ó.
1: Olha o eco na voz.
2: Como eu amava os Beatles e os Rolling Stones.
1: Saudade, né? Girava o mundo.
0: A Yas não conhece a carinha dela.
1: É. Quando a música é boa, todo mundo conhece, ó.
2: Não era belo, mas mesmo assim.
1: Esse programa vai ser demais, Raiz. Então, queremos que você traga pra gente no áudio hoje, arroba mixudamix e giza.com. Fala aí uma banda que você gostaria que voltasse ativa, assim, na mesma pegada, né? Vai ser demais esse programa.
0: E assim, poderia até complementar. Como é que essa banda, ela marcou a sua vida?
1: Exato. Fala por que merece voltar.
0: Tem algum momento, assim, né? Nossa, essa música dessa banda, por isso que eu gostaria, ela marcou minha vida assim. Ah, eu casei no som dessa banda. Ah, eu comecei a namorar. Ah, o meu primeiro beijo foi ao som dessa banda, tanta coisa que pode rolar e que rolou, né?
1: É, e a gente vai reverberar tudo hoje aqui no programa. E temos um convidado, hein? Só que antes de ir pra nossa primeira música do programa de hoje, de chamar o nosso convidado, sobe o som. Vai, canta, canta, você que tá no carro agora, vai, duvido, vai. Tá bom, vou tocar a primeira de hoje.
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1: Hoje o programa tá nostálgico, inclusive essa música aqui gera uma nostalgia na gente, né? Mariah Carey, só que hoje a gente vai resgatar bandas que a gente gostaria de ver novamente. Já pensou que top?
2: Se reunindo, é claro que tem aquelas que infelizmente não dá mais, que a gente gostaria ali, que os integrantes estivessem vivos. É às vezes, eu fico imaginando, se o Renato Russo tivesse vivo ainda, cara...
1: Pois
2: ok,
1: é.
2: Que tem ali o projeto da Legião Urbana, que é interessante, mas o Renato Russo é um cara que faz uma falta pra mim, tá? Pra mim, assim, particularmente. E se a Legião tivesse?
1: Nossa!
2: Se o Renato tivesse vivo hoje?
1: Caramba,
2: cara,
1: imagina as pedradas. A gente ia ter letra na morte ainda.
2: Os shows, como por exemplo, Titãs se reuniu aí fazendo com todos os integrantes, menos o baixista, que inclusive o baixista, eu esqueci o nome dele, mas ele foi substituído pela filha dele.
1: Isso é muito da hora,
2: nessa turnê, sabe?
1: De pai pra filha.
2: Cara, vê ali o Arnaldo Antunes cantando.
1: Isso é assim. Inclusive, Tribalismo. A gente já ia falar dessas bandas,
2: nossa,
1: mas a gente quer
2: gente.
1: Show de áudio. Só que antes de mais nada, o Raiz, sabe, hoje é quinta-feira, amanhã é sexta. O que significa? O que tem amanhã?
2: Já estamos na contagem regressiva!
1: Já vou dar Skank, né?
2: Ah, vai, bora, viu?
1: Uma hora vai. Caramba, olha essa versão aqui, ó. Vivão, ó. Imagina o show dos caras. Ah, vamos. Vai.
2: Titãs é incrível, né? E o Skank, então.
1: Né?
2: Nossa,
1: bola na trave.
2: Olha.
1: Que?
2: Cara,
1: bola na área.
2: Samuel Rosa, hein? Ô, Samuel, vem aqui visitar a gente na Mix. Eu sei que você ouve a Mix. Vem visitar a gente.
1: Bom, agora eu quero saber o seguinte: amanhã a gente quer essa energia aqui, hein? Alô, alô, Ancelotti. Alô, meninos do Xala Podcast, que estão fazendo a transmissão aqui pela Mix.
2: Cara,
1: essa
2: vibe
1: aqui amanhã, hein? Transmissão aqui. Oh!
2: E aqui, você não vai ouvir com delay. Isso quer dizer que não vai ter atraso. Você pode estar vendo aí, né, pelo YouTube, pela TV, tem atraso. Mas o som chega primeiro no rádio, com a galera do Xala Podcast. Então aqui você não vai ouvir com atraso. Você vai ouvir o gol do Brasil primeiro aqui na Mix. Então a gente já vai fazer o esquenta. Amanhã o jogo é a partir das 9:30 da noite. Às 9 a gente já vai estar com a brasa no chão.
1: Exatamente.
2: Com a galera do Xala Podcast, direto dos Estados Unidos. O Xala Podcast é o Bruno Cantarelli, mais o Betão. São pessoas incríveis. É uma nova maneira de fazer uma narração do jogo em rádio. E a cara da Mix, cara.
1: Exato, porque assim, futebol é da hora, não é? Mas com essa vibe da Mix aqui, ó, é só a nossa transmissão, bebê. Vem falar a nossa língua, vem trocar ideia com a gente. E ó, o Raiz falou uma coisa muito importante, que o gol primeiro do Brasil chega na Mix. Mas o Brasil, vamos fazer gol, né? Vamos de áudio?
2: Bora!
1: Você precisa fazer gol, Brasil.
3: Boa noite, tudo bem?
1: Oi.
3: Sou a Elisa aqui de Londrina. E assim, uma banda que eu nunca mais vi nada sobre, que deveria muito voltar ativa e fazer muitos shows.
1: Ah.
3: Não é tão antiga, até porque eu tenho 25 anos, então não pode ser muito antiga assim. Mas é o Rapa. Amava o Rapa, amava. Eu amo até hoje, escuto muito as músicas deles. E sinto muita falta, nacional e internacional, On Direction, mas que não volta mais, né? Porque perderam um integrante pra aquela fatalidade, infelizmente. Mas são duas bandas, uma internacional e uma nacional, que eu sinto muita falta.
2: O Rapa perdeu também o integrante. Mas ó, posso falar? Eu acredito, lá no fundo do coração
1: do rock
2: and roll,
1: que
2: depois que o Marcelo Falcão fizer essa turnê de lançamento desse trabalho solo dele, que tá incrível, o som você ouve aqui na Mix, eu acho que o Rapa vai voltar.
1: Olha isso, cara.
2: Eu acho que em algum momento o Rapa vai voltar,
1: e
2: cara.
1: Se o Rapa não voltar, a gente vai buscar mais áudio. Tem que voltar.
4: Oi, Giza, oi, Raiz, tudo bem?
1: Amor.
4: Aqui é a Tati falando de Manaus.
1: Tudo bem.
4: E eu também sinto, assim como o Raiz, eu também sinto falta da banda Engenheiros do Havaí.
1: Engenheiros.
4: Que foi a banda, a primeira banda que eu fui num show, né? Eu gostava muito da banda e eu era adolescente e foi o primeiro show assim que meus pais deixaram eu ir com as minhas amigas, foi muito legal e a partir daquele show todos os shows que tinha em São Paulo no, dos Engenheiros a gente ia, eu com as minhas amigas, era muito bom.
1: Que top, legal. Né? Engenheiros era incrível.
2: A gente não esquece, né? Foi o primeiro show que ela viu e foi até hoje.
1: Pois é, cara, mais um show de áudio.
5: Tudo bem?
1: Oi.
2: E aí?
5: Giza.
1: Oi, meu amor.
5: Eu queria que voltasse pra minha vida assim, o turo do Sandy Júnior. Da Sandy e do Júnior.
2: Ah.
5: Mas eu sei que não vai voltar, né? E aliás, meu turuturu não bate espanco. Então, sei lá, viu? Um beijo pra todo mundo aí da rádio. E desse meu Brasil, não é mesmo? E que vem o Hexa.
1: Ô, Raiz, então já que Sandy Júnior não vai voltar.
2: Será que não? Não. Você acha que não vai voltar?
1: Ah, pode ser que não.
2: Eu acredito. Turnê, né? Eu não sei. Eu acredito que Sandy Júnior ainda vai. Mas eu não tenho dúvida disso. Por quê? Ah. São várias gerações que gostam de Sandy Júnior.
1: É verdade, né?
2: Muitas.
1: Ah, já que não, talvez volte, talvez não. E a gente não tem a música aqui. Só uma palhinha aqui pra vocês, tá? Eu vou fazer, o Raiz também vai fazer.
2: Fala.
1: Esse turu, turu, turu. Aqui dentro.
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1: Mixão 623, como um gato raiz, a gente vai pro intervalo rapidinho, mas antes, vamos agradecer a nossa audiência. Ó, tem um pessoal chegando aqui no arroba Mix Tudo na Mix. Vou mandar um beijo pro Felipe, que chegou aqui, a Juju também. Quem mais?
2: Fernanda.
1: Gisele, Fernanda.
2: Sara.
1: Nossa, Rodrigo, tem uma galera chegando. Alessandra também.
2: Selma.
1: Quem mais? Nath. Ó, todo mundo que tá seguindo a gente no arroba Mix Tudo na Mix, obrigada. Chega junto que aqui tem muito conteúdo pra vocês. A gente volta já já. E é bem rápido.
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2: 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SP1, uma geral no trânsito de São Paulo. 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
5: Não é momento de acessar nem a Anhanguera, nem a Rodovia dos Bandeirantes no sentido do interior. Bandeirantes tem interdição total em Jundiaí, no 47, um acidente envolvendo uma carreta mais 6 veículos, trânsito parado a partir de Perus. Muita gente buscou a Anhanguera, que para antes mesmo do Rodoanel, já no 18 até Caeiras, trânsito complicadíssimo, evite essa região, não é momento de você acessar, tudo travado no sentido do interior. 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
6: 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E eu vou falar uma coisa pra vocês, antes de mais nada, a gente tá no clima da Copa, só que olha que coisa engraçada, eu não sou muito de futebol, mas parece que quando a Copa começa, né, essa coisa que mexe com o mundo todo, a gente começa a buscar conteúdos. O que que acontece? Você pode olhar nos streams, viu, Raiz? Tem conteúdo dos jogadores, eu já vi do Ronaldo, eu já vi do Romário, eu já vi do Ronaldinho Gaúcho, tem filme falando sobre os técnicos, né, que fizeram história. Inclusive, eu tô assistindo agora um do Pelé. Cara, parece que é só
7: esse documentário
6: que
7: é incrível,
6: né?
7: Do Pelé, então, meu, maravilhoso. Meu, precisa conhecer um pouco da história do Pelé e do futebol brasileiro, porque tem muita coisa ali.
6: E então a gente vai encontrando conteúdo em todos os streams e aí isso vai fazendo a gente ficar cada vez mais no clima da Copa. E você, Fabi, como é que tá esse clima da Copa aí? 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
8: 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Mas você tá falando aí das produções no streaming, tem algumas produções muito boas mesmo, né, inclusive. E eu diria até que algumas emocionaram muito mais do que o primeiro jogo do Brasil no sábado. Mas foi só o primeiro jogo.

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0: resgatar pra sua vida? É. Chamar o produtor aqui, né?
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0: Você tá maluco? O Bruno tá aqui, ó. Saiu da música e veio pra cá. Bruno, seja bem-vindo.
2: Obrigado, obrigado, galera.
3: Mais e aí, maestro?
2: Aqui na Mix, é um prazer enorme estar com vocês aqui mais uma vez.
0: Antes de mais nada, placar de amanhã, vai. Vai que é tua, Bruno.
2: Ah, tem que ser gol atrás de gol, né?
3: Não é, cara.
0: Mano, você foi genial. Gol atrás de gol. Ô, seleção, vamos honrar a música da Mix? Vamos, tá honrando? Vamos.
3: Tem que ser gol atrás de gol. Vamos lá, Brasil. A gente acredita, tá?
0: Mas no Haiti a galera tá falando que vai ser gol atrás de gol.
2: Esperamos, né?
0: Agora vamos ver.
3: Sim, né, cara? Porque você viu aí Cabo Verde, que segurou a Espanha.
0: É.
3: Né? Que é o time do Vozinha lá. Que é o.
0: Tem coisas
3: que é o goleiro que fez sete defesas incríveis contra o time da Espanha, que é um dos favoritos pra levar taça também junto com a França. E Brasil, né? Ah, Brasil!
0: Não. Se não é o Bruno Martino, o Marcelo Falcão e o Carlinhos Brown, meu amor, como é que a gente ia festejar essa Copa?
3: Exatamente.
0: Claro,
3: e não vai ficar no TBT não, tá? Não vai ficar no TBT. Aliás, não, falando em TBT...
0: Ah, é o nosso assunto de hoje.
3: Eu tava falando aqui pro Bruno que ele é um cara que tem muita história na música e já faz tempo, tá?
0: É.
3: O Bruno, ele é produtor musical, ele toca vários instrumentos, mas ele fez uma faculdade antes. Você fez faculdade do quê, Bruno Martini?
2: Não, eu sou engenheiro civil.
0: Uma coisa não tem nada a ver com a outra.
3: Cara, o Bruno é engenheiro civil, irmão. Sabe o que é isso?
0: Mas aí ele falou assim, que legal, não, cara. Não vai trabalhar com música.
3: Exato. E aí, teve um projeto muito legal dentro desse nosso assunto hoje, que foi uma dupla muito legal. Pra mim, seria o High School Music brasileiro com duas pessoas. Que foi o College Eleven. Ali nos anos de 2010, por aí, mais ou menos, depois de 2010, se eu tiver errado, você me corrija. Ele e a Maíra fizeram uma dupla chamada College Eleven, que foi legal demais. A Maíra canta muito. Um beijo pra você, Maíra.
0: Nossa,
3: caso você esteja aí. É, meu, ela é incrível, né, cara?
0: College Eleven.
2: Minha irmã.
0: Onde surgiu? Vai.
2: Minha irmã.
0: Conta,
2: cara,
0: pra
2: eu conheci
0: gente.
2: A Maíra, eu tinha 14 anos. Meu pai é músico também, já comentei isso, né? Do Boyu. E eu queria gravar, eu tava começando a tocar, tava estudando muito violão, guitarra, tinha uma banda na escola. E com 14, 13 anos eu queria começar a compor minhas músicas, né? E gravar e tal. E aí eu conheci a Maíra. A Maíra, ela tinha morado nos Estados Unidos, uhum. Tinha acabado de voltar pra cá, ela era jovem também. Só que ela passou muito tempo lá, então ela falava um inglês muito fluente e acabava até sendo um pouco melhor que o português na época, né? E aí a gente se encontrou e começamos a fazer música. Tipo, bateu uma química, a Maíra é minha irmã até hoje.
3: Quantos anos você tinha quando começou o College Eleven?
2: Eu tinha 15, 16.
3: Cara, 15, 16, você já fazia música?
2: 15 anos. É,
0: foi quanto tempo?
2: Foi até os meus 24.
0: Caramba, foi bastante, né?
3: Teve programa no Disney Channel na época, fizeram um programa juntos, foi muito legal, acompanhei, foi muito legal. Esse é um TBT bacana da gente lembrar do cara que tá aqui, né?
0: Voltaria com a Maíra fazer alguns shows? Porque hoje o assunto é esse.
2: Com certeza, inclusive é isso que eu tava até falando pro Raiz aqui no off. Eu acho que a gente deveria ter feito mais shows do que a gente fez. A gente nunca chegou de fato a fazer uma turnê nossa, por N motivos na época, mas com certeza é uma curiosidade nossa de tipo, a gente conversa muito disso, de falar, pô, a gente tinha que voltar a fazer tal, quem sabe um dia, né?
3: Exatamente.
0: A Maíra tá na escuta, o Maíra, e aí? Vambora, vamos nessa? Primeiro lugar
3: muito,
0: tem que ser na Mix,
3: gente.
0: Cara. Agora, Bruno, a gente tá falando hoje de bandas, né? Artistas que a gente gostaria de resgatar, principalmente bandas na sua expertise, assim, com música, como produtor musical, compositor também. Fala aí uma banda, duas bandas que você resgataria. Não, volta, parou a briga, vem cá, vamos fazer show. Não necessariamente briga, né?
2: Lógico. É, mas às vezes tem outros vários motivos, né, que acabam separando a banda, mas com certeza eu não posso deixar de falar do Rapa, né, porque...
0: Já falaram também, cara, você tem noção.
2: Acabei de fazer música com o Falcão, né, e o Falcão pra minha geração, junto com o Charlie Brown, a gente escutava muito quando era mais jovem, né, então marcou muito a minha geração dos meus 15, 16 anos ali, então com certeza gostaria de ver...
3: Eu acredito que o Rapa vai voltar. Deixa o Marcelo trabalhar o disco dele. Que ele tá agora, né? Ele vai sair em turnê, vai fazer show pelo Brasil todo. Mas eu acredito, eu vou fazer uma prece para, quem sabe, o Rapa voltar daqui a alguns anos, cara. que também vai ser incrível. Mas o Marcelo tá aí, que é a voz principal, né? E tá aí nesse trabalho bacana demais, né?
2: É, e cara, trabalhar com o Marcelo foi incrível. Eu sou fãzaço dele, falei pra ele. É, escutei muito na minha adolescência, quando eu, né, tava na escola, saindo, via muito... Muita voz dele, as letras das músicas sempre me marcaram muito. Então, foi um prazer, inclusive, fazer a música da Copa junto com o Falcão.
3: E é um cara acessível, né, cara?
0: Artilheiro.
2: Ah, ele é muito legal. Muito legal.
3: E o Carlinhos Brau também é um cara muito acessível, né, cara?
2: É de 10, né?
3: O Brau é... Tá aí, ó, o Brau. Cara, ele fez um projeto incrível com a Marisa Monte e com o Arnaldo Antunes, chamado Tribalistas.
0: É. Pois é, cara, Tribalistas fez...
2: também.
0: Cara, então, fala mais aí, Bruno, além de Tribalistas. Eu até separei uma música aqui de Tribalistas, porque você sabe que o rádio, né, tem gente entrando, tem gente saindo, tem novas gerações. Deixa eu apresentar pra nova geração esse som aqui, ó. Cadê? Não tem o som. Existe uma música, mas não tem o som. Mas beleza, velha infância, né? Aquela Você é Assim, o som.
3: E Já Sei Namorar.
0: Já Sei Namorar. Enfim, muitas músicas fizeram sucesso com grandes nomes à frente do Tribalistas, né?
2: Com certeza. Inclusive, eu fiz uma versão do Tribalistas, do Velha Infância, que você
0: fez?
2: Falou, há um tempão atrás. E assim, eu, é como DJ, eu acabo recebendo muitos pedidos de remixar músicas, né? De fazer versões, atualizar e tal.
3: Você tá fazendo algum? Pode contar?
0: Ah, ô Bruno.
3: Ah, que você calma. Soltou, a gente precisa catar.
0: A gente
3: catar,
0: vai pro intervalo,
3: né?
0: Ele vai pensar e ele volta pra contar. Pera aí.
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1: Mixão 6h33, a gente curtindo o som do Justin Bieber, Boyfriend. Hoje a gente tá em clima nostálgico, só que antes da nostalgia da banda que você gostaria de

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4: Falando em bandas que a gente gostaria que voltasse, a gente tá aqui com o produtor musical, o compositor também, o Bruno Martini. E aí, o Raiz fez uma pergunta pra ele, se ele tá produzindo alguma música, trazendo uma nova roupagem, uma nova vibe.
6: A gente quer spoiler.
4: Ele deu uma risada e falou assim, claro que sim. Ele não falou nada, na verdade, mas a risada dele entregou bastante. Mas, Bruno, hoje a gente tá resgatando aqui, né, na memória das pessoas, algumas bandas que a gente tem saudade. Muita gente aqui, e eu quero que você vá reagindo. Ira.
7: Ah, com certeza.
4: Tijuana.
7: Cara, os meninos são muito legais, eu conheci eles, inclusive trabalhei com um deles, que é o Fernando Bahia.
6: Fernando Bahia, é. Gente, boníssimo. É. O cara do Carrom.
7: É.
4: É, Raimundos, né, no caso, com também, o Rodolfo, né?
7: Também ia ser legal.
4: Seria legal.
7: Com certeza.
4: Agora, me fala se você, Bruno Martini, que sempre traz, né, uma nova cara pras músicas, faria uma versão, por exemplo, tá? Tô falando se você faria, não que você vai fazer.
7: Tá. De,
4: step by dessa, step, por exemplo, Step by Step, que pediram aqui.
6: Ah, cara.
4: Vamos explodir a cabeça do Bruno.
6: New Kids on the Block.
7: Olha lá.
4: Falaram aqui, mano.
6: New Kids on the Block seria incrível. Eles voltaram um tempo, mas eles pois não é. Cantam essas
4: mas
6: músicas
4: você faria
6: assim,
4: ou não
6: né?
4: faria?
7: É. Faria com o maior prazer. Faria Nossa. Com o maior prazer. É o que eu tava falando aqui pro Raiz. Falei, cara, pro meu show, quando eu saio pra tocar, eu acabo fazendo muitas versões dessas músicas, mas eu deixo exclusiva pra quem vai no meu show, porque aí eu consigo apresentar algo diferente pras pessoas e às vezes apresentar uma música que é, às vezes acontece da pessoa ouvir o pai escutando e aí não sabe direito o que é, mas chega aí eu toco uma versão nova e fala,
4: eu
7: lembro disso de alguma forma, sabe? Uma memória afetiva daquela coisa.
6: E rola o contrário não. também.
4: É.
6: Porque tem pessoas que não conhecem, foram no show do Bruno, em algum show pelo Brasil, pelo mundo, principalmente no Brasil, ouviram a música, falaram, nossa, que música legal. E aí, de repente, o pai e a mãe falam, nossa, essa banda é tal. Nossa, mas, pai, mas você conhece?
7: É.
6: É claro.
4: Essa daqui, Bruno. Faria? Ah.
7: Claro.
4: Arrala aí. Cara. E é muito doido, né? Porque a sua cabeça, ela deve explodir, né? O que eu faria com essa música? Porque uma das coisas que eu nunca vou esquecer é, foi o dia que você veio aqui, junto com o seu pai, né? Com os meninos do W, e falou do cuidado que você teve pra fazer a versão de Please Don't Go, pra ela também não perder a essência dela, não foi isso?
7: Pois é, é que assim, existem músicas e músicas, né? Às vezes, eu até como DJ e também como eu sou compositor e produtor musical, eu procuro respeitar muito a obra, né, dos artistas. Inclusive dei uma palestra ontem numa escola falando disso, falando, cara, a gente, eu sei que hoje o mundo é muito de internet, essas coisas, todo mundo acaba pegando, quer lançar, quer soltar, tal, mas por trás dessas músicas, inclusive o Van Halen que você tá tocando, ou esses artistas,
4: ou essa aqui, né, que você produziu, né, pra complementar.
7: Exatamente,
4: o que você tá falando.
7: Do Boyu, teve uma pessoa que sentou, compôs, né, perdeu um tempo gravando, tal. Então quando a gente faz uma versão de algo assim, eu procuro sempre respeitar muito a obra do artista, né?
4: Ó, o Bruno fez a versão aqui, ó.
6: Cara, essa voz é incrível.
4: Elementos, Bruno, pra gente que é leigo no assunto, assim, que você colocou nessa música, por exemplo. Cara, pra saber o que passa na cabeça de um produtor, assim.
7: É, eu tentei fazer muito próximo da original, respeitando muito o que já foi feito. Mas atualizando basicamente o som da bateria, por exemplo, agora, o som do baixo, o
4: Caramba.
7: Som dos instrumentos, de ficar um pouco mais atual, né?
4: E deixou,
6: então, Você acha que pode rolar outras músicas do WU? Por quê, gente? WU foi um projeto, foi uma banda, né? A gente pode falar de banda muito importante nos anos 90. Eu lembro, eu toquei muito. Who's Fooling Who, Part-Time Lover. Boa, né? São músicas incríveis. E aí, rola de trazer, de repente, mais músicas assim do WU com uma nova roupagem? É claro que tendo a raiz ali, né, do que foi sucesso nos anos 90.
7: Puta, rola muito. Eu sempre converso muito com o William disso. O William, tive a oportunidade de crescer perto, né? Então a gente é bem amigo. Eu tenho ele como um tio pra mim. E a gente conversa muito disso. Inclusive, procuramos até fazer muitas coisas novas juntos também. Eu tô pra lançar um álbum ano que vem. E uma das faixas vai ser com ele, mas é uma música nova que a gente tá fazendo junto.
4: Olha,
7: mas
4: que
7: com certeza, regravar, não só essas músicas, mas eu adoro Looking at My Girl.
6: Look at My Girl, cara.
7: Gisele, minha avó.
4: Ó, gente, vocês precisam acompanhar o trabalho
6: incrível,
4: do Bruno.
6: Cara.
4: Ó, tem áudio aqui, vamos saber da nossa audiência o que eles gostariam de resgatar também? Manda aí, vai. Bora.
0: Boa noite, aqui é o Thiago de Ponta Grossa, no Paraná. Fala, boa noite, Thiago. Giza.
4: Boa noite, meu amor.
0: Eu estava sentindo falta de você, que bom que você voltou.
4: Voltei.
0: Boa noite, Raiz.
6: E aí?
0: Agora o mix tá com um problema, né?
4: O quê?
0: Vai ter que fazer o mix tudo com três pessoas.
6: Não,
0: Giza,
6: cara.
0: Raiz e Caco Sandino. A gente já acostumou com o Raiz aí também.
4: Vambora, top.
0: Com relação às bandas que não retornam mais, eu gostaria muito de ver o Raimundos aqui do Brasil. Né, é uma banda que eu gosto muito ali com a formação original, né, com o Rodox. Eu sei que o Rodox saiu por uma boa causa da banda, mas é uma banda que me faz muita falta, que eu sinto bastante falta. Internacional, a banda que eu simplesmente mais adoro no mundo, que é Cranberries. Perdeu recentemente aí, né, um membro, mas é uma banda que eu gostaria muito, muito, muito de ouvir novamente. Abraço a todos aí.
6: Ah, nossa, que... o Cranberries, infelizmente, né? A Dolores deve estar cantando, né? Lá no céu.
4: Mas...
6: é incrível.
4: Não tem como, né? A mais pedida.
6: Cara, o Rodolfo.
4: É o Rodolfo.
6: Isso foi lá nos anos 90 e eles tiveram um produtor muito bacana.
4: Você é fã? Fala aí, Bruno, desse rock, dessa pegada de Raimundos, que foi uma banda revolucionária, né?
6: Qual que era o nome do produtor do Raimundos, cara, que foi o cara que trouxe o som deles lá nos anos 90, esqueci, que infelizmente já se foi, mas o Raimundos é uma banda muito bacana.
4: É, tem muita.
6: Uma banda dos anos 90 ou dos anos 2000 que fez parte da sua vida além do Rapa,
4: boa,
6: Bruno,
4: boa,
6: que você gostaria que voltasse. Pode ser internacional também.
4: É verdade, vai.
7: Ah, e me marcou muito... Nacionalmente, eu diria Charlie Brown.
4: Ah, né? Charlie Brown. Não tem como, né?
7: Falar.
4: Não tem como não falar, verdade.
7: Porque a minha geração, 15, 16 da minha adolescência, escutamos muito. Mas internacionalmente, deixa eu pensar um pouco.
4: Ah, tem tanta coisa
7: tem
4: boa.
7: Tem muita,
4: né,
7: coisa. Não é legal, por exemplo, o Linkin Park, que voltou.
6: E, cara, a gente aqui comentou, né? Eles foram muito espertos. Por quê? Quando você substitui uma pessoa muito importante, que foi o Chester Bennington.
7: Sim.
6: E aí, se viesse um outro cara, com certeza ia ter aquela comparação e a pessoa ia sofrer demais. Eles trouxeram uma mina que é incrível, né? A Emily.
7: Eu fiquei impressionado com ela cantando.
6: Canta
7: também
6: muito, não é?
7: E surpreendeu muito, assim. Foi muito legal, né? A volta. Porque trouxe uma coisa diferente, né?
4: Porque, Bruno.
6: E com a essência, né?
7: É muito difícil você... Imagine, você vai um outro Scully, cantor,
4: né?
7: Você vai substituir o Chester, você vai cantar, como é que você vai fazer?
4: Né? Por exemplo, a gente tá falando aqui de Raimundos, é difícil, cara, porque traz ali uma identidade. Agora, uma curiosidade minha, eu tenho certeza dos seus fãs também, Bruno, falando em voz, né? A gente tá falando aqui do vocalista ou da vocalista, como é que você escolhe as vozes para suas músicas? Inclusive a que a gente vai tocar agora, daqui a pouquinho.
7: Cara, depende muito do artista e muito, tipo, eu sou um cara muito, como falei, eu respeito muito a obra, respeito muito o artista num contexto geral. Eu acho que depende da música muito, né? E do estilo do artista. Até você vê, a gente fez a música da Copa, a hora que o Falcão canta tem um pouco do reggae, a hora que o Brown entra tem uma percussão ali que traz o artista um pouco também pro mundo dele, né? Ali que ele tá acostumado. Então isso ajuda muito a escolher. Tipo essa música nova que a gente tá falando agora.
4: Belong.
7: É uma artista que ela fez muito sucesso agora com outra música. Eu te conheci, eu gosto muito do som dela, uma música um pouco mais indie, alternativa, e o som e a voz dela para esse tipo de música encaixa perfeitamente, sabe?
4: Como que você escolheu? Como você descobriu? Já tava ali já nos seus contatos?
7: É, a gente se conheceu através de um trabalho dela. Ela fez um trabalho com outro DJ, que a música estourou globalmente.
4: Uhum.
7: E aí eu já conhecia, eu falei, pô, tem uma música aqui e tal. Aí chegou pra mim, como ela é compositora, ela me enviou uma música, ela me mandou essa música, ela compôs essa música, violão e voz. Falou, meu, o que você acha? E me mandou, aí eu ouvi, eu falei, puta, adorei, deixa eu produzir. Aí eu produzi ela.
6: Cara, que legal, de repente você... Cara, é assim... É, precisa tentar.
4: Tem que tentar, é.
6: Precisa tentar chegar e mandar aqui pra um baita produtor, né? E falar, será que vai cair nas graças dele? Você ouviu e já gostou assim de primeira e falou, cara, quero produzir.
7: Sim, tem músicas e músicas, né? Recebo bastante coisa, assim, mas eu sempre procuro fazer algo que realmente eu me identifique, sabe? Porque existem momentos que se eu não sentir que é pra mim, ou se não me arrepiar, eu prefiro não mexer, sabe?
4: Te arrepiou? Uhum.
7: Ah, essa música.
4: Pra arrepiar o Brasil agora.
7: Então, bora.
4: Eu quero
7: bora.
4: Que você anuncie, sabe por quê? Porque eu quero saber mais dela. Mas mais do que a gente ouvir sobre algo, a gente precisa sentir. Então vamos sentir e aí você vai trazer pra gente o restante dessa história. Fechou. Vamos, Brasil! Bruno, vai! Vai que é tua, Bruno!
7: Então vai, galera! Essa aqui é minha música nova, Bruno Martini Belong, aqui na Mix.
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1: E aí, curtiram? Arrepiaram? Belong.
2: Cara, que vibe.
1: Pedrada, vibe, e traz aquela memória afetiva de outros hits que Bruno já colocou a mão, né? Não, Bruno?
3: Pois é.
1: A gente tava falando aqui, gente, na live, pra quem não acompanha a gente no youtube.com/mixtudonamix, sobre esse som aqui, produzido também pelo Bruno Martini. Todo mundo conhece.
2: E a gente ficou impressionado porque já faz 10 anos que esse som que você vai tocar agora, ele foi lançado.
1: Meu Deus, peraí, deixa eu achar. Vou achar isso.
2: Acha aí.
1: Tem o quê? Tem.
2: Isso, tem.
1: Tem quanto tempo que essa música foi lançada? Vamos fazer um suspense, vai.
2: 10 anos.
1: 10 anos que essa música foi lançada, mas engraçado, parece que foi ontem.
3: Cara,
1: boa, né?
2: Você ouve a música, é o que eu tava falando agora pro Bruno. Você ouve e ela é contemporânea. Não parece que já tem 10 anos, irmão?
3: Pois é.
2: Como assim?
1: Agora conta pra galera. O que vocês estão comemorando, você, Zib e Alok?
3: É, esse ano, uma curiosidade aí pra contar pra galera que aconteceu com a gente foi que essa música é uma música 100% só de brasileiros, né? Na época todo mundo falava pra gente, música eletrônica em inglês feita pro brasileiro nunca vai dar certo, que não sei o quê, que não sei o quê.
2: Chupa!
3: É.
1: Aí eu sento lá, Cláudia.
3: 10 anos depois a gente vai ser, acho que a primeira música 100% de brasileiros que vai bater 1 bilhão de plays.
1: Caramba, cara, olha que da hora. E eu falei aqui hoje, né, agora há pouco antes da gente voltar pro ar, 2 bilhões de players, certo?
3: A primeira música bilionária feita 100% com um brasileiros.
1: É. Pois é, 1 bilhão de plays no caso, né? Reais, porque todo mundo conhece a música, porque
2: exato.
1: Tem muita música por aí que tá, né, com muitos números elevadíssimos que ninguém nunca ouviu.
2: E assim, não é uma música que é super popular, é uma vibe que veio diferente, é uma música eletrônica com um vocal em inglês.
1: Caramba, e foi o Ziba também maravilhoso, a Loki também. Bruno, parabéns, viu, pra
3: obrigado,
1: vocês.
3: Obrigado.
1: Vai mais, você sabe, né?
3: É.
1: Daqui 10 anos você volta aqui, você vai falar, meu, você não sabe, Giza, aquela música regional.
2: Que você lançou, Giza, lembra?
3: Eu recebo vídeo até hoje de galera viajando, me manda um vídeo lá da Noruega, nos Estados Unidos, no México, mandando, fala, meu, tá tocando a música aqui no restaurante.
1: Isso é incrível, né? Agora, Bruno, você tava falando aqui, né, de Belong. Essa música que a gente tocou agora, incrível, inclusive. Qual é o nome da vocalista?
3: Julia Church,
1: né? Maravilhosa também, que trouxe essa energia também pra música. E a partir de hoje ela tá na programação da Mix. Então, galera, podem pedir. Peçam bastante no Pede no Zap, né, não, Bruno?
3: Bora. É, o legal, já que a gente tá falando de TBT também, é que eu, nessa faixa do Belong, eu resgatei um pouco dessa vibe também do Riminaldo, Never Let Me Go, Sun Goes Down, que são músicas que eu produzi 10 anos atrás e trouxe um pouco de volta até essa coisa do TBT. Eu senti que eu queria fazer um som parecido com o que eu já tinha feito. Eu falei, vamos tentar encaixar alguma coisa. Conheci a Júlia e aí surgiu.
2: Irritou, arrepiou,
1: original,
2: né?
1: Arrepiou. Olha, de onde veio o Belong? Vem mais?
3: Com certeza, tô preparando um álbum inteiro pro ano que vem.
1: Boa.
3: É, vai ser bem legal, assim, tô bem empolgado, tem bastante participação legal.
1: Quais?
2: Você pode contar aqui.
1: Quando?
2: A gente quer saber,
3: um pouco,
2: né?
3: Espera um pouco.
1: Atrações nacionais ou internacionais? Alguma vai surpreender a gente?
3: Ah, acho que sim.
2: Bruno, e turnês por esse mundo afora? Porque você é um cara que toca no mundo inteiro. Tem turnês, assim, da sua parte de DJ e de produtor que vai rolar, que você vai viajar por aí? Como é que tá a sua agenda?
3: É, eu vou agora para um festival no Chile que chama Creamfields, que é um festival bem legal lá. É, aqui no Brasil eu tenho feito bastante shows, inclusive tenho feito bastante shows em rodeio, sabia?
2: Que bacana, né,
1: tem
2: cara?
1: Tem a vibe, Bruno. Sempre tem uns shows, assim, não necessariamente música sertaneja, né?
3: Pois é, eu achei legal porque, também pra gente que é da música eletrônica, eu acho importante, né, a gente também espalhar um pouco do nosso som.
1: O eletrônico tá aí, mano.
3: Galera,
1: o eletrônico combina com tudo, inclusive com festa junina. Alô, São João. Tá? Só tô dizendo. Bruno Martins. Só tô dizendo. Tô falando só assim, sabe? Só jogando. Mas e quem sabe, né? Eu acho que o eletrônico, ele traz uma energia de união, de força, né? De tipo, esquece tudo, vamos viver isso agora, né? Então combina com tudo.
2: E assim, a gente tem que ouvir mais de um tipo de música. Não dá pra ouvir uma música 4, 5, 6 horas. E é por isso que essas festas, principalmente os rodeios no Brasil inteiro, fazem tanto sucesso.
1: É muito
2: Porque tem os artistas, tem os produtores de DJs, tem outros tipos de música. festa e reúne todo mundo.
3: É verdade.
2: É uma vibe e é uma festa brasileira.
1: É demais, né, galera? Ó, então você aí, ó, que faz festa, tá bom? Presta atenção, hein, Bruno Martini. Bruno, pra gente acompanhar você nas redes sociais, seus próximos passos, inclusive volta aqui na Mix pra lançar o seu álbum, as suas músicas, que vai ser muito da hora apresentar isso pro Brasil. Mas, galera, sigam o Bruno.
3: Bora, é Bruno Martini, meu Instagram. E vambora, escutem bastante a música da Copa que a gente fez aqui também, hein?
1: E Belong também,
3: e
1: né? Belong. Agora tá aqui.
3: E Belong, e Belong. E amanhã é gol atrás de gol, Raiz.
2: Gol atrás de gol.
1: Atrás de gol, ó.
2: Amanhã 2-1. Não, 3-1.
1: 2-1, não.
2: 3-1 Brasil.
1: Eu acho que
2: 3-1 Brasil.
1: O Brasil tem que recuperar o que ele não fez no outro, tá?
2: Entra, Hendrick. Entra, Hendrick.
1: 7-1, Brasil. Pelo amor de Deus. Lava aí, vai. Lava tua alma. Né? Mostra tua força, Brasil. Então é isso, galera. Lembrando que amanhã, no Jogo do Brasil, tem transmissão aqui pela Rede Mix de rádio com os meninos do Xala Podcast, vai ser demais. Aquecimento!
2: A partir das 9 da noite, chega aqui na Mix, porque a galera do Xala já vai começar a transmitir direto dos Estados Unidos.
1: Se você
2: o jogo
1: quer
2: vai ser às 9:30.
1: Exato, se você quer gol do Brasil, é só na Mix, viu? Às vezes nos outros lugares aí que vocês vão estar acompanhando, não vai ter gol do Brasil, não sei.
2: Cara, e é verdade, eu vi isso acontecer, né? É. Eu vi acontecer, tava lá, tal, mas e o gol já tinha saído?
1: O gol já saiu na Mix. Sai
2: aqui não vai ter delay, tá?
1: Exatamente, meu Brasil. Então um beijo. Amanhã a gente tá aqui pra fazer esse esquenta também na sexta-feira com o Mix Tudo. Bruno, muito obrigado mais uma vez, tá?
2: Obrigado, querido.
3: Obrigado a vocês.
2: É bom te receber.
3: Não, é um prazer estar aqui. Toda vez que eu tenho um convite, que tem alguma coisa nova, eu faço questão de mandar pra vocês.
1: Bem,
3: que me sinto em casa aqui,
1: então,
3: já.
1: Você boa. Tá em casa. E é isso, galera. Bora prestigiar também o Bruno Martini, Belong, que também tá nas plataformas digitais. E mais melhor que isso, tá aqui na Mix. Então é só pedir no WhatsApp também. Já o Raiz entra 8 da noite com o Pede no Zap, manda aí a sua mensagem que o Raiz vai tocar aí pra você. Vamos nessa?
2: Qual que é o seu arroba, Kelly?
1: Arroba giza.on e o seu?
2: Arroba Roberto Raiz, Raiz H-I-S. E o nosso?
1: Arroba Mix Tudo na Mix. Até amanhã.
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6: Bora, bora, tem informações do seu caminho aqui pela cidade de São Paulo. Evite a Rebouça. Trânsito paradérrimo de ponta a ponta por excesso de veículos, mas tem caminho alternativo funcionando melhor. Alameda Gabriel Monteiro da Silva após a Groenlândia, fica tranquila para você seguir. Tem a rua Arthur de Azevedo para quem segue no sentido de Pinheiros, que serve como trajeto alternativo na noite de hoje. 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

marcou tua vida também. Aliás, que música que você adora, que marca a sua vida, que você fica cantando direto? Pode ser uma música nova também, ou então aquela que faz tempo que você não curte. Deixa eu te falar que daqui a pouquinho, às 8 da noite, vai começar o Pede no Zap. Então, já que você tá com o celular na mão, pois você não desgruda aí do bichinho, manda uma mensagem de voz pro 11 983 408 mil. Nessa mensagem de voz, fala o teu nome, de onde você tá ouvindo a Mix, esse som bacana pra gente rolar. Bora ganhar a noite de quinta-feira, gente linda. E aproveitando que você vai estar também no Zap da Mix, você fica no Instagram, fica nas redes sociais, fica vendo as coisas, né, na internet, aí aparecem aquelas lojas lá, cheias de roupa, a gente fica vendo as roupas, parou. 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

0: 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Ó, se você curte música, presta atenção. Sam Smith anunciou o lançamento de um novo single. A faixa vai se chamar My Guy e foi descrita pelo Sam Smith como uma música que ele esperou a vida inteira pra cantar. Imaginem o que vem por aí. E que foi escrita pra fazer com que você, fã, sinta muito amor. My Guy é a primeira música inédita do Sam Smith desde To Be Free, foi lançada em julho do ano passado. Será que esse é o começo de uma nova era pro Sam Smith? E esse single, My Guy, será lançado no dia 24 de junho. 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
0: Deixa eu te falar, vai começar o Pede no Zap.
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3: Vamos com mais informações do trânsito. Boas notícias da Rodovia dos Bandeirantes, no 47 em Jundiaí, faixas liberadas. O trânsito ainda segue complicadíssimo a partir do Rodoanel, para você que segue no sentido do interior. A Anhanguera também vai lenta, do 17 até Cajamar. Já para São Paulo, evite a Anhanguera na altura do Rodoanel, que tem um trânsito ruim, Bandeirantes funciona melhor. 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
0: Sim, programa feito pelo melhor ouvinte de rádio desse país, que é ouvinte da Mix, não tem pra ninguém. Bora? Fazer bonito? É o teu show agora. Tá com o celular na mão? Já manda aquele áudio. Todo dia você manda um pelo zap, né? Então abuse desse microfoninho aí e nessa mensagem de voz pro 11 983 408 mil. Manda o teu nome, de onde você tá ouvindo a Mix e esse som pra gente curtir. Pronto.
2: Meu nome é Priscile, moro em Santa Rosa, Niterói. Quero ouvir Swam do BTS e dedicar pra mim mesma.
0: Gosto assim, se ame. É isso aí.
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0: Fala, galera da Mix, beleza? Aqui é o André, Santo André, motorista de aplicativo, e eu queria ouvir a música Somedi, do Nickelback. Valeu!
1: Valeu, sempre conosco, vocês não falham nunca, motoristas e as motoristas por aplicativo do Brasil. 5 estrelas pra vocês, obrigado.

0: Alexa, Alexa, tocar Rádio Mix. Pediu essa sonzeira. One Republic, Apologize, parabéns.
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0: Só gente boa chegando por aqui. O zap da Mix é o 11 983 408 mil. Deixa eu te falar uma coisa rapidinho. Todas as músicas que a gente tá curtindo e vai até as 9 da noite são as que chegam, são as pedidas que vão pro nosso zap. Então pede o teu som, coloca aqui na programação, tá bom? Faça como o Francisco Henrique, de Campo Limpo, zona sul de São Paulo. Cara, gente boníssima. Wesley, de Divinópolis, Minas Gerais. O Carlinhos está em Caldas Novas, em Goiás. E tu, me conta.
2: Boa noite, eu sou o Pedro e eu estou ouvindo a Mix aqui em Atibaia. E toca para mim em Urulista, do Alipa, por favor. Um abraço.
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1: Mix, agora são 8h25. Jorge Luiz, de Itaquera, Zona Leste de São Paulo, deve estar vibrando, cantou alto e ouviu bem alto também. A gente curtiu porque ele pediu o Sublime Santeria. Agora só falta você fazer que nem o Jorgeão. Manda aqui uma mensagem de voz pedindo o teu som. O zap da Mix é o 11.

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0: Faz o check-in aqui no 11 983 408 1000. Mensagem de voz, abusa aí desse microfoninho do WhatsApp, faz assim, ó.
2: Boa noite, galera da Mix. Boa. Aqui quem fala é o Wagner de Mococa. Toca um Charlie Brown pra gente, tá ok? 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
0: Receba.
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0: noite de quinta-feira. Quintou, hein, gente? Quintou. Deixa eu te falar que amanhã, sexta-feira, teremos a transmissão da Mix para o jogo do Brasil e Haiti a partir das 9 da noite. O Esquenta já vai começar um pouco antes com a galera do Charla Podcast. Então já sabe, o gol do Brasil você vai ouvir primeiro aqui, porque não vai ter atraso. É, não é pela TV, não é pelo YouTube, não. Você vai ouvir pelas ondas da Mix para todo o Brasil. Então amanhã já sabe, né? Aliás, já participou do bolão? Opa!
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0: Quem faz o show aqui é você, de segunda a sexta, a partir das 8 da noite. Manda uma mensagem de voz pro 11 98340 8000. Tu faz bonito, né? Então, Marcelo é motorista por aplicativo, tá em Arapiraca, em Alagoas, motoristas e as motoristas e os taxistas também. Obrigado pela carona no som da Mix, tá? Tão na rodagem, né? Maurílio Júnior tá em Cambé, no Paraná. O Miguel Landim é um fofo, Miguel, tá em Uberlândia. Mandou um áudio super engraçado e legal. Obrigado, querido. Um beijo pra você. Tá? E aí, vamos ouvir o quê? Boa noite.
2: Boa noite, Rádio Mix. Manda aí Tribe Pink, que oferece pra minha esposa Karine, do Rio Grande do Sul, que tá grávida, e diz que eu amo muito ela.
0: Ah, bora ouvir, família.
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1: Faltam 9 minutos para as 9 da noite. The Weeknd fez o show, Can You Feel My Face? Quem faz o show aqui é você, de segunda a sexta, né? A partir das 8 da noite, já sabe. 11 98340 8000. Agora não esquece mais o Zap da Mix. Manda uma mensagem de voz, não esqueça de falar quem é você, de onde você tá ouvindo o melhor mix do Brasil. E esse som, a gente precisa ouvir pra todo mundo ficar feliz. Manda ver.
2: Que rádio mix? Oi? Aqui é a Ellen de Arapiraca. E eu gostaria de escutar uma música do Guns N' Roses, November Rain. Obrigada.
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transmissão que a Mix vai fazer de Brasil e Haiti a partir das 21h30. Claro que o esquenta vai começar antes, então você já sabe, você vai ouvir primeiro o gol do Brasil aqui na Mix, é pelo rádio.